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6: Vai ter aquela choradinha, né?
7: Essa é doída, hein?
6: É, Cadeiro.

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Vambora, churrasquinho! Essa é a nossa música, compadre.

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6: É possível,
7: cê tá doido, amigo?
5: Nesse apartamento você não entra mais.
6: Emociona, meu.

0: essa machuca, né?
1: Eu só não deixo meu cachorro.
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0: Litoral e outro legal, Henrique Juliana, maior saudade. E aí, que bom que você tá com a gente, 95,3. Muito prazer, eu sou o Tiroga. Chegando nessa manhã de segunda-feira, feriado nacional, dia da independência do Brasil, 7 de setembro. Bom, a gente vai por aqui nessa manhã. Eu espero você passando por aqui, mandando o seu alô, mandando o seu bom dia, parabenizando quem tá aniversariando hoje, tá? Soprando velhinho, parabéns, tá? Saúde, vida longa, celular tá na mão? Já pega aí, já manda o seu alô. 27 é o código de área, 996526580. Manda aí, manda áudio, que é bacana de te ouvir também, beleza? 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
2: 7h33.
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0: Litoral, eu tô legal, Natanzinho Lima, sonho de amor. Por aqui também rolou o som do Diego Vitor Hugo, moça pra casar. Bora mandar aí o seu alô, bom dia, tá? 27996526580. Bom dia, Tiroga. Que Deus abençoe nosso começo de semana, amém. Meio quilo na área. Valeu, meio quilo. Deixa eu ver mais quem aqui. Ai, Antônio Carlos, fala comigo.
1: Bom dia, Litoral. Bom dia, meu amigo, meu camarada, meu brother, Tiroga.
0: Bom dia.
1: Tava sumido, mas voltei, né?
0: Ah,
1: quero desejar uma ótima segunda-feira abençoada a todos, um feriadão a todos. E dizer a mensagem que todo mundo gosta de ouvir.
0: O quê?
1: Segue o líder. Ah. O malvadão liderou o campeonato. Acabou pra todo mundo. Valeu. E como sempre, minha Tiroga, o Vasco continua como sempre.
0: Ei.
1: Só lutando para não cair.
0: Ei.
1: Esse Vasco só dá alegria aos vascaínos. Valeu?
0: Ei.
1: E na Litoral, eu tô mais que legal.
0: Respeita a polícia, ô Antônio Carlos, seu fanfarrão. Ai, bom dia. Bom dia, Tiroga. Um abençoado início de semana para todos nós. É a Vera do bairro Pôr do Sol. Bom dia, Vera. Edmar Hammer com a gente. Acho que Edmar tá lá em Alto Santa Joana, Itarana. Operador de máquinas pesadas aí na sua escavadeira hidráulica. Valeu, Edmar. Bom dia, Litoral. Acabando de mandar aqui. É o Márcio Gleick, lá no Córrego Sergipe, em Governador Lindenberg, flamenguista. Bom dia pra turma aí, ô Márcio Gleick. Venha, bom dia com a gente lá em Colatina Velha. E você tá por onde? Manda aí, ó, 996-526580.

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1: Yeah! Na Litoral, eu tô legal, Tiaguinho. Será? E Deus me livre. Rolou também Cleito Romário, chuva de bênçãos. E aí, como é que foi de fim de semana? E a gente tá tendo aí a semana já começando com esse feriado, né? Tá de boa por aí? O pessoal tá empolgado, né? 996-526580. O Anderson Charadex é um deles.
2: Tiroque, nosso dia seja abençoado por Deus. Segue o líder.
1: Pronto.
2: Segue o líder.
1: Pronto.
2: Segue o líder. Segue o líder.
1: Ih, garrou.
2: Segue o líder. Ih. Deixa eu chegar, Tiroque. Agora já era. Muito obrigado, Tiroque. Sou correio de legal. Sou do litoral. Essa rádio show. Essa rádio todos os capixabos do Brasil e do mundo.
1: Ah, galera. Tá empolgada a turma, hein? Vou te falar. Fala comigo.
3: Fala, Tiroque. Bom dia.
1: Bom dia.
3: Timóteo aqui do Colômbia.
1: E aí, Timóteo?
3: Hoje eu tô com o Samu do Uber aqui. Meu freguês das carrinho.
1: Ai, ai, ai.
3: Só tem uma coisa a falar, Tiroque. Segue o líder aí.
1: Ih, rapaz. Tá vendo? Essa turma tá empolgada. Deixa quieto. Bom dia, meu amigo Tiroga. Gente boa, vascaíno. Bom feriado pra nós na Litoral. Eu tô legal. Alex Ribeiro também passando por aqui. Samuca, fala comigo.
4: Fala, Tiroga. Bom dia.
1: Bom dia.
4: Partiu pra roça. Tá eu aqui, o Timóteo, flamenguês, sofredor.
1: Ah, tá.
4: É, Tiroga, deu pra nós sábado não, hein?
1: Sábado não, cara. Tomamos 1-0. Ai, ai, ai, valeu, gente, obrigado aí, ó, vamos pra roça, né? Ah, vem o Márcio Gley, que falou que todos nós flamenguistas estamos muito felizes hoje, hein? Pinga, cerveja, só mais tarde. Tá certo. Bora trabalhar, né, Beth? Beth Santana com a gente, bom dia. Bom dia, trabalhar hoje, né? É bom, né, Tiroga? Ai, ai, Maria Aparecida com a gente aí. Avante Marinho, bom dia! Bom dia! Camisa de São Bento, hoje também estou com a camisa de São Bento. Deus nos abençoe, amém, Celina. Ela conseguiu ver a camisa que é de São Bento? Ai, ai, ai. Valeu, estamos aí, gente. Vou pro break, a gente já volta. 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
1: 7h58.
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1: Bom dia. E aí, gente boa, muito bom dia.
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1: Boa semana pra gente.
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0: Safadão e Rei Vaqueiro Displicente. Ah, por aqui também já passaram e se apresentaram Hugo e Guilherme com Gustavo Lima, cheiro de balada. Teve Guilherme Benuto com Panda. Menos é Mais, Matheus e Cauã e Lauana Prado. Admir, pegue esse celular, manda aí o seu bom dia. Você tá gostando do feriado, né? Ai, tá trabalhando também, então força guerreiro, tamo junto nessa labuta. Bora lá, celular tá na mão, já manda aqui o seu alô, manda alô pra tua galera, 27996526580. Bom dia, meu amigo Tiroga, que Deus abençoe nosso dia, o Beto lá em Sapucaia, Marilândia, valeu Beto, turma de Marilândia, obrigado pela companhia. Helena de Souza, bom dia, bom feriado. A Vera tá falando aqui, ó, esses flamenguistas hoje estão se achando, né, Tiroga? É, Vera, infelizmente eles estão se achando, hein? Aí no direito ainda, né? Assumir a tabela do Brasileirão aí. Bom dia, Tiroga, bom dia, Pretinha, Pretinha lá em Agrovila e toda a família, obrigado pela companhia. Bom dia, Tiroga. Ótimo dia para nós. Bom feriado com as graças de nosso Deus. Amém. Rosana Camargo com a gente lá no bairro Mário Giurizato. Bom dia para Renilda. Hoje mandando aqui um videozinho do dia 7 de setembro, né? Dia da Independência, dia da Pátria. Rebeca Andrade, bom dia. Fala comigo.
1: Bom dia, jovem Tiroga. Madrugão. Madrugão. Uma nova semana de muita paz, saúde para todos nós. Segundou, isso aí. Vai dormir até agora mesmo. Pedi a hora.
0: Hoje sou pode.
1: Rebeca Andrade, a poderosa, a vovó do tempo. Abraço pra todo mundo. Hoje eu vou mandar um parabéns muito especial pra vovó Augusta. É, a vovó Pipoca, uma grande amiga. Então hoje ela tá completando mais uma primavera. Que Deus abençoe a vovó Pipoca. Beijo, vovó Pipoca. Litoral, adoro.
0: Parabéns a vovó Pipoca aí. Valeu, ô Rebeca, muito bom dia, hein? Ih, rapaz, vamos abaixar o volume do. Tá no fonezinho aí? Baixa o volume, deixa eu tirar o fone aqui. Vamos lá, Fábio Freitas, fala comigo, vai.
2: Bom dia, meu amigo Tiroga.
0: Ô, você me enganou, hein? Eu achei que você ia dar aqueles gritos. Ah, então.
2: Bom dia, meu amigo Tiroga. Nós tá por cá nesse feriadão. Construção Civil não para, meu amigo. Manda aquele bom dia pra mim aqui, pra Angélica e pro meu parceiro aqui, o Panda. Estão por cá. Ligadinho no litoral, Tiroga.
0: Mas onde que é o palco do momento aí, ô Fábio Freitas? Você não falou onde. Bom dia! Ô Zira Winder, lá em Nova Venécia, que cafezinho da manhã aí, sim. Bom dia, Tiroga. Manda um alô pro pessoal do supermercado Super Show. Sou eu, Giovana Ramos, trabalho no Super Show. Ô, Giovana, bom trabalho pra turma aí. Hoje tá trabalhando? Não, né? Hoje eu acho que a turma tá de folga, né? Valeu pra toda a equipe aí. Grande abraço, turma do Super Show em São Silvano. Vou pro intervalo e a gente já volta e eu tenho que falar o seguinte. 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

0: tá andando, né? Na Litoral Legal, esse é o Pichote no meio do processo. Teve Zé Neto Cristiano, Natanzinho Lima. Teve mais quem? Danilo Davi, Kaique. Bora, gente, ó. Feriadão. E a turma aí, ó, ligado na Litoral. Obrigado pela companhia, tá? Excelente feriado pra você, excelente semana. 27 é o código de área. 996526580 é o nosso WhatsApp. Manda aí o seu recado. Rosângela Bernardoni, fala comigo.
1: Mentiroga, bom dia. Bom tudo dia. Bem com você? Sou eu, Rosângela Bernardoni, do bairro São Miguel. Tiroga, deixa eu mandar um bom dia pra você, pra toda a sua família, pro meu esposo Paulo, os filhos Patrick, Pablo e Parley, o Patrick, meu primogênito, que aniversariou ontem, desejo ele muitas felicidades, muitos anos de vida, está em Iriri, ainda não chegou em Colatina, né? E pra Fabiola, minha sobrinha Nora, pro Ney Oliver, Diego Lira, Luiz Carlos, o Negão, pra todos a minha família Bernardoni e pra Rebequinha, perdeu a hora hoje, né, nega? Pra Marina do Colúmbia, pra Cris e pra todos os ouvintes e beijos, Tiroga, tenha uma ótima semana, um ótimo início de semana.
0: Igualmente, Rosângela, tudo de bom, tá? Edneia Luz com a gente lá em Serra, bom dia, boa semana, meio quilo, fala comigo!
2: Fala comigo, Tiroga, bom dia, meio quilo, Tiroga. Pois é, Tiroga, o nosso Flamengo só tá subindo, né?
0: Nossa!
2: Você tá doido, é, Tiroga, são fanfarrão, né?
0: Eu?
2: Estamos por cá, estamos aqui no Saboicê hoje, esse feriado abençoado. E a máquina de fazer dinheiro não pode parar, meu patrão, bora que bora!
0: Bora! Bom trabalho pra turma aí do Saboricia, restaurante aí no centro, obrigado pela companhia, tá? Jones Torezani, bom dia, feliz semana pra você também. Marina também passando por aqui, Marina Rogério. Bom dia, Tiroga. Passa Eduardo Costa. Ai, ai, ai, hoje eu não tenho poder de passar, não. Vai se aparecer por aqui, a gente vai tocar com o maior prazer, tá bom? Bom dia, Marina. Bom dia pra você também.
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0: Litoral, eu tô legal, Bruno Diegues.
1: Sorriso Baruto.
0: Rolou também mais quem por aqui, você curtiu? Som do Matheus Fernandes e Xande Avião, Simone Mendes, Jeito Moleque. E aí, como é que tá a nossa manhã? Tá tranquilo? Tá levantando agora? Ah, hoje é feriado, vou levantar mais tarde. E aí, a semana, o que, que promete aí, hein? Bora participar com a gente? 996526580. Aí, já vou te falar que daqui a pouquinho, depois do break, você já vai ganhar mais um bônus com 45 minutos só de música. Aliás, a gente toca muito mais músicas pra você curtir. Celular na mão, manda aí, 27996526580. 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Ô, Picolé, bom dia. Fala comigo.
2: Bom dia, Tirola.
0: Bom dia.
2: Picolé, vamos que vamos. Em primeiro lugar, agradecer essa segunda-feira abençoada por Deus, 7 de setembro abençoado. Agradecendo a Deus em primeiro lugar.
0: Sempre, né, cara?
2: Quero dar feliz aniversário pro meu filho, Victor Carias. Vamos que vamos. E saúde e paz para todos nós ouvintes. Na Litoral, tomara que é legal.
0: Uhul! Valeu, Picolé. Parabéns pro seu filhão aí, cara. Saúde e vida longa para ele, tudo de bom. Bom dia pra Valquíria. Valquíria, galera, acho que é da Hamburgueria Santana, né? Valeu, turma. Obrigado pela companhia. Bom feriado a todos. Fala comigo, Kleber.
3: Bom dia, Kleber de Assis Soares, São Marcos, Marilândia. Na Litoral, eu tô legal.
0: Oh, valeu, Kleber. Turma em São Marcos, Marilândia. Muito bom dia. Quem é que tá mandando aqui? Bom dia, passando para desejar em setembro, um setembro maravilhoso e muito abençoado a todos nós, locutores radialistas. É a Tatiane Sena, ela que é esposa e empresária do cantor aí, Rômulo Frazão. Ah, valeu, casal, bom dia aí, tá? Tudo de bom para vocês. Ó, é break comercial e já 45 minutos só de música. 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
4: Gente boa, muito bom dia!
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4: Bora lá então, bônus pra você nessa manhã de segunda-feira, 7 de setembro, feriado, dia da independência. Aí a gente só vai parar de tocar música pra mandar o seu alô. Celular tá na mão, manda aqui no nosso zap 27 996 526580. Eu sou o Tirog e ele é o

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4: Existe uma teoria que se chama 90-10, onde uma pessoa tem 90% daquilo que você procura em alguém, só que você foca naqueles 10% que falta. Aí você sai pra rua, se aventura, e realmente você encontra aqueles 10%, mas não se deu conta que perdeu os 90%.

0: da Litoral, eu tô legal, me ama, eu me largue, é o som dela, Simone Mendes. Por aqui, chegou agora, tá tocando só música, né? É claro, tá rolando 45 minutos só de música. Rolou Manu Batidão, teve Maiara e Maraíza, só as mulheres aqui também, né? 996-526580, Tatiane, fala comigo,
1: bom dia. Bom dia, ouvintes, bom dia, Tiroga. Tiroga, eu tô aqui ligadinho em vocês aqui, escutando a melhor, que é a Litoral.
0: Obrigado.
1: Uma ótima segunda, feriado aí pra todos aí que estão trabalhando, os que estão em casa também ouvindo a Litoral. E é isso, hein? Uma ótima manhã pra todos da Litoral. Na Litoral eu estou mais que legal.
0: Obrigado pela companhia, bom feriado. Bom dia, Tiroga. Rosemary aqui de Colatina Velha, abençoado dia pra nós. Mando um alô pro meu filho, lá em Marilândia, da Academia Corpus, é o Rafael Espaleza. Valeu, Rosemary. Valeu, Rafael. A turma lá em Marilândia também, obrigado pela companhia. Manda aí o seu alô, 27996-526580.
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3: Esse aqui é um ditado que diz: se você não cuida, ó, cuidado, viu?

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0: Na litoral eu tô legal. E o Geninho, peão, todo tatuado. Que bom que você tá com a gente. 95,3. 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E o nosso WhatsApp para você participar, 27 996526580. Tá bom? Bora se ligar.
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0: Uma manifestação de comunidades quilombolas e povos tradicionais interditou totalmente a BR-101 em São Mateus na manhã desta segunda-feira. Por volta das 9 horas, a Ecovias Capixabas informou que o tráfego passou a ser liberado a cada 20 minutos de forma alternada entre os sentidos da rodovia. O bloqueio ocorre próximo ao campus da Universidade Federal do Espírito Santo, UFES, em São Mateus. O protesto reúne moradores que cobram a inclusão das comunidades no anexo 3 da repactuação da Samarco, que prevê medidas de reparação e compensação por danos coletivos, além de auxílios financeiros e de subsistência para famílias de povos indígenas, comunidades quilombolas e povos das comunidades tradicionais. A Polícia Rodoviária Federal segue no local negociando com os manifestantes para que liberem a BR-101.
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0: Uma aposta de vitória ficou a apenas uma dezena de faturar o prêmio principal de 47,4 milhões de reais do concurso 3.054 da Mega Sena, sorteado na manhã de ontem, domingo. O bilhete acertou 5 das 6 dezenas sorteadas e garantiu aí um prêmio de R$ 60.290,76. Segundo informações da Caixa Econômica Federal, a aposta foi registrada pela internet, tinha 7 números marcados. Com isso, o jogo conseguiu 2 combinações de quina e recebeu o dobro do valor pago a uma aposta simples que acertou aí 5 dezenas. Os números sorteados do concurso 3.054 foram 8, 17, 24, 43, 47 e 58. Nenhuma aposta acertou as 6 dezenas, com isso o prêmio principal ficou acumulado, né? E o próximo concurso da Mega Sena será realizado amanhã, terça-feira, dia 8. E o prêmio acumulado está estimado em 70 milhões de reais.
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0: Esquenta Legal, fechando aqui o bônus, 45 minutos só de música, um esquenta, né? Daqui a pouquinho, às 10, rola 60 minutos só de música. Ó, e aproveita, pega aí o celular, hoje é feriado, manda aí o seu alô, tá por onde, hein? Tá fazendo o quê? Manda aqui no nosso WhatsApp, 27996526580. Bom dia pro Júlio! Júlio! Bom dia! Pronto! Pitbull, fala comigo! Deixa eu ver se o Pitbull tá, mandou um áudio aqui. Vai, fala comigo.
1: Fala, Quiroga, meu parceiro! Como é que você tá, mano? Quanto tempo que eu não mando mensagem aí, né, velho? Tá tudo na paz?
0: Beleza, cara, tudo graças a Deus, certinho. Jean Pitbull deve estar lá no, nos Estados Unidos, né? Alguma parte da América. Valeu, cara, tudo de bom. Quem mais? Lucineia Martins, bom dia! Tá lá no São Judas Tadeu. Dani, que Deus abençoe o nosso dia, amém, tá? Manda aí o seu alô, 27996526580. Hora de ir pro break e hora de eu falar com você também, gente. 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

0: negra ali, eu acho. Ai, ai, ai. Descobridor dos Sete Mares. Daqui a pouquinho rola pra você 60 minutos só de música. Vai, celular tá na mão, já manda aqui um oi, já manda aí o seu alô. 27 é o código de área pra quem é de fora da nossa região. 996-526580. E pode mandar áudio também. Né, Marina? Fala comigo, bom dia!
1: Bom dia, Tiroga. Marina Rogério, do bairro Colúmbia. Tiroga, hoje eu quero mandar um abraço para Larissa Prete, que está aniversariando. Que Deus abençoe e ilumine sempre. Essa pessoa maravilhosa que ela é. Cai, tudo de bom, que ela tenha um feliz aniversário.
0: Ai, que bacana! Larissa Prete hoje está aniversariando, soprando velhinhas. Parabéns, Larissa! Saúde, vida longa, tá? Marina aqui desejando também parabéns pra você. Ai, olá, Tiroga, bom dia, tudo de bom pra você e seus ouvintes. Tô aqui, ó, só curtindo o nosso programa, né? Da Litoral Tomás, que legal. Beijos, é ela, Dora, lá do Perpétuo Socorro. Muito bom dia, bom feriado. Meu amigo Fábio Bigatti, professor aí, Fábio Bigatti, falou que tava caminhando ou dando uma corrida. Aí 5km com a Litoral. Pô, Fábio, bom feriado, cara. Obrigado pela companhia aí de sempre. Quem mais? Terezinha, bom dia. Fala comigo.
2: Bom dia, Tiroga, gente boa. E aí, Tiroga, tudo bem com você?
0: Tudo beleza, Terezinha. Estamos aqui nesse feriadão, tá? Fazendo companhia. Obrigado você também por estar aqui com a gente. Adilson, fala comigo.
3: Pode mandar áudio também.
0: Rapaz, você só gravou? Ô Adilson, Adilson é segurança lá do Lavagnoli, lá no indo pro Antônio da Miami, né? Aí, ó, Flamengo sempre Flamengo, mandou a tabela. Thelminha Rocha hoje tá de folga, né? Volta amanhã, cedinho também. Ai, gente, bora lá. Já, 60 minutos só de música.
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0: aí. Daqui a pouco, mais músicas.
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12: 10:03. 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
4: Bora lá então, 60 minutos, a gente só vai parar de tocar música pra mandar o seu alô. Celular tá na mão, já pega e já manda aqui pro nosso WhatsApp, que é o 27 996 526580. Pode mandar áudio também. Eu sou o Tiroga e ele é o Léo Santana.
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0: Na Litoral Eu Tô Legal já se apresentaram e cantaram Saudade Inconveniente. É isso, amanhã de segunda-feira, 7 de setembro, feriado. Tá de boa? Tá aproveitando aí o seu feriadão? Tá fazendo o quê? Manda aí o seu alô, 27996526580.
1: Bom dia, Tiroga, meu amigão. Um bom feriado pra você e pra todos aí, abençoado por Deus, uhum. Pra nós todos, né, Tiroga? Dá um alô aqui pra nós, aqui de São Luís da Barra Seca. Sou a Lucimar. Bom dia, Tiroga.
0: Muito bom dia, Lucimar, e a toda a turma aí em São Luís da Barra Seca. Obrigado pela companhia, bom feriado. Vou falar em feriado, um abraço aqui pra turma lá do restaurante do Negão, agora lá no bairro Morada do Sol. Hoje, inclusive, tá aberto, né, pra galera que não quer ir pra, pra cozinha, pro fogão, fazer almoço aí, ó. Restaurante do Negão lá no Morada do Sol, é a boa pedida. Bom trabalho pra toda a turma aí, obrigado pela companhia de sempre. Marcos Gargamel, lá em Jardim Camburi, Vitória, obrigado pela companhia. Tem a Fernanda Alves, fala comigo!
2: Buenos dias, Tiroga. Buenos. Sou eu, Fernanda Alves, estou aqui ligada na Litoral. Já fui lá, já malhei, fui pra academia.
0: Isso aí!
2: Agora eu voltei. Vou dar uma ajeitada e ouvir na melhor, né? Obrigado. Litoral, porque na Litoral tô mais que legal. Beijinhos, que doce, Tiroga.
0: Beijinhos, e aí? Vai
2: pra... Tiroga, você tá doido? Meu Flamengo ganhou ontem. Menino, que gracinha. Você viu que bonitinho, Tiroga?
0: Eu?
2: O malvadão?
0: Eu?
2: Segue o líder, hein? Deixa de seguir o líder não, hein, Tiroga?
0: Você
2: tá doido? Litoral, tô mais que legal.
0: Hoje os flamenguistas estão tudo aí, saidinho, né? Tudo assanhadinhos, tá certo. Bom dia, manda um alô pra família Prado, do bairro Bela Vista. Bianca Prado e Farley, a turma tá aí curtindo a nossa programação. Obrigado, tá? Bom feriado. Bora agora do Bela Vista, vamos lá pro bairro Colatina Velha. Mazilda, fala comigo.
3: Bom dia, Tiroga. Mazilda. Tô hoje curtindo o feriado em casa. Acordei agora.
0: Ai, ai, ai.
3: Um bom dia, né? Bom dia pra nós, né? Feriado abençoado, uma semana abençoada pra todos nós. Deus sempre no controle de nossas
0: Amém.
3: Vidas.
0: Sempre.
3: Fica com Deus. Na Litoral, eu tô ligado.
0: Tá bom, Mazilda. Bom feriado pra você. Acaba de acordar. Aumenta o volume do som aí. Ai, bom dia com alegria. Beijinhos da Marcinha Brit, lá no bairro Resistência, em Vitória. Bom dia, que Jesus enche o seu dia de paz, de amor e alegrias. Tá bom. Obrigado, Maria Aparecida Maté de Racelli com a gente. Quem que tá mandando agora? Bom dia, Letícia. Bom dia. Marvila, vem cantar.

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0: Antes teve o André Violente, o artista colatinense, com Um Carro Pra Sonhar. Finalzinho aqui dos 60 minutos só de música, que volta logo mais às 4 da tarde. A partir do meio-dia a gente entra em rede, logo após o horário eleitoral gratuito. Aí depois a gente vem com a Litoral de Vitória, comandando a rede Litoral de Rádios. E a partir do meio-dia em diante, durante toda a tarde, para você participar com os locutores de Vitória, o WhatsApp é o 27 999 86 1050, tá bom? E o nosso aqui é o 27 996 526 5080. Mandar um salve aqui para o Chico Gobetti, a galera lá na mercearia Vista Linda, o Paraíso Gobetti, neste feriadão, hein? Valeu, turma! Bora aqui, a gente já volta. Ah, e você vai ganhar mais um bônus? Isso! 45 minutos só de música depois do intervalo comercial. Fica com a gente aí. Boa segunda, boa semana, bom feriado.
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2: 10h56.
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1: Bora lá, mais um bônus pra você, pra gente fechar essa manhã com mais 45 minutos só de música. Pega aí o celular, que a gente só para de tocar música pra mandar o seu alô. Celular tá na mão, manda 27 ao código de área 996526580. Eu sou o Tirog e eles são Natan e Zé Felipe. Bora começar.
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1: 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Aí, ó.

0: Santana passando por aqui. Rolou também Natanzinho Lima, teve Diego e Vitor Hugo com Moça Pra Casar. E você, qual é a boa aí do seu feriadão, hein? Conta aí pra gente, 27996526580. Agora bora com Bruno Mars.
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0: na Litoral, eu tô legal. Um sorriso maroto, 1,65m. Teve Glauco antes. Pega, pega. Matheus e Cauã e Lauana Prado, fechando aqui o bônus, 45 minutos só de música. Deixa eu mandar um salve aí pro Arnaldo, também conhecido como Zé Mulambo, não? Ô Arnaldo, abraço pra você, pra toda a sua família, principalmente pra sua esposa aí, a Áurea, né? A turma tá aí no bairro Ayrton Senna, né? João Manuel Meneghelli. Valeu, Arnaldo, abraço aí pra toda a família. A Irene Teschi com a gente lá em Joatuba, Laranja da Terra. Mandando um salve pra galera. Feliz segunda-feira pra todos da rádio. Ô Irene, um bom feriado pra vocês aí em Joatuba, Laranja da Terra. A gente vai pro intervalo e daqui a pouquinho a gente volta, tá?
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Na Litoral, eu tô legal, turma do pagode dessa vez. Antes rolou quem aqui? Bom, você curtiu também o som do Léo Foguete, Panda, alguns defeitos. Bem, vem aí o horário eleitoral gratuito, logo após tem Rede Litoral de Rádios. Oliver Anderson que vai comandar até uma, tá? Pra participar com eles, 999-86-1050. Eu, Tiroga, tô indo nessa, desejando a você um excelente feriado ainda pela frente. A gente se fala amanhã, 14h. Obrigado pela companhia. Ah, e amanhã, 7h, até a minha volta, tá? Já, então, horário eleitoral gratuito. E a saideira tá rolando com o som do jeito moleque, hein?

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0: 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No ar, a Rádio R15, a voz do presente e do futuro de todos os capixabas. 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
0: 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Previsão do tempo. 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São novos ares para o Espírito Santo.
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0: 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Alô, fala com a gente.
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0: A Rádio R15 fica por aqui. Até a próxima!

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0: 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Muito bem, agora já tô em rede, né? Pra todo Espírito Santo. Aqui é o Holiber, Holiber Wanderson com você até as 3 da tarde. Hoje uma escala especial de feriado. Então, a Sol já fez hoje de manhã, agora sou eu, depois tem o Sérgio Pontes e por aí vai, tá bom? É, chamando aqui, abraço, agradecer a audiência do Natanael de Piranema, tá na escuta, não é isso? Abração, Natanael. Deixa eu ver aqui mais quem, ó. Lúcia Braga de Vila Graúna, beijão pra você, Lúcia. Bom dia também, bom feriado. Também Vila Graúna, a Cris. Oi, Cris.
1: Bom dia, bom dia, bom dia, Holly. Yeah. Que friozinho gostoso pra ficar debaixo das cobertas, tá, né? Estou por cá, ligadinha, eu, minha mãe Eliane, com muita preguiça hoje, tá?
0: É mesmo?
1: Levantei 10 horas, sim, tomei um cafezinho, agora hoje vamos cuidar, né? E na melhor companhia, com o Holly.
0: Eita.
1: Beijos, Cris de Vila Graúna.
0: Beijo, Cris, pra você e também pra Eliane, tá bom? Bom feriado pra vocês aí em Vila Graúna.
2: Fala, meu parceiro Oliver, o careca mais amado do Brasil.
0: Jefferson.
2: Estamos aqui curtindo a Litoral nesse feriado massa.
0: Ah, que legal.
2: Oliver, eu perdi aí quem foi o ganhador da corrida aí.
0: Ah.
2: Tem como você falar pra gente aí quem foi o último ganhador aí? Valeu, meu amigo, na Litoral, eu tô sempre legal.
0: Um abraço, Jefferson Guimarães, de Jardim Jalá. Ó, Jefferson, só porque é pra você, hein? Deixa eu ver aqui, sacanagem. A Sol sorteou hoje mais cedo, o último ganhador da corrida V-Portes foi o José Mário Duarte Funayama, de Jardim Camburi, tá bom? Não foi você não, mas deixa eu ver se vai ter mais hoje. Vai ter mais hoje, mais kits sim da Corrida V-Portes, hein? Então boa sorte pra você, tá bom? O Jefferson Guimarães. O Davi Lucas, tá em Jardim Tropical, né, Davi?
3: Bom dia, Oliver. Yeah. Tô passando um feriado na casa do papai, junto com a minha irmã, Maria Eduarda.
0: Sim.
3: É, ele tá fazendo um almoço pra gente.
0: Aí sim.
3: E na Litoral eu tô mais legal.
0: Um abraço pra você, Davi Lucas. Beijo pra irmãzinha Maria Eduarda. E abraço pro paizão Fábio. Tá aí preparando o almoço pros seus filhos com todo amor e carinho nesta tarde de segunda-feira. É isso. Deus abençoe vocês, tá bom? Intervalo rapidinho, já já eu tô de volta.
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0: Mariana Fagundes!
1: Na Litoral, eu tô legal, 8 para 1, daqui a pouquinho tem mais uma sequência dos 45 minutos premiados, hein? Tá chegando a hora, falta uma semana. Na próxima segunda-feira, a gente entrega o seu iPhone 17. Chamando um beijo pra Edna, de Porto Novo, tá na escuta sempre, beijão pra você, Edna, pra Sônia também.
2: Tia Rolling, sou eu, a Sônia, de Boa Vista, mandou um alôzão aí pra Ronaldo, que tá fazendo aniversário hoje, olha, de Nova Campo Grande. Põe uma música aí de Gustavo Mioto. Beijo, beijo. Na Litoral, eu tô legal. E tô dormindo aqui na minha caminha, que eu não sou nenhuma besta.
1: Ela mandou mais cedo essa mensagem. Desculpa a demora, Sônia, que tem muita mensagem, mas tá aqui rodado o seu áudio. Parabéns pro Ronaldo, que hoje faz aniversário, né? De Nova Campo Grande. Feliz aniversário, Ronaldo. Abração pro você. Beijo, Sônia. Abraço pro Dilo, em Presidente Médici, na escuta também. Ana Leia.
3: E pronto.
4: Bom dia, Holliber. Bom
1: dia.
4: Tudo bem?
1: Tudo.
4: Feliz feriadão.
1: Obrigado.
4: Aqui é Ana Leia.
1: Sim.
4: De Itapuã. Gostaria de mandar um abraço para minha amiga Rosaneide.
1: Rosaneide,
4: que está aniversariando hoje.
1: Olha,
4: muito obrigada.
1: Então tá, é Rosaneide, né? Rosaneide, parabéns também, tá bom? Feliz aniversário, tá aqui a homenagem da Ana Leia de Itapuã e também da Rádio Litoral FM.
5: Bom dia e boa tarde, Holliber, Anderson, de Uberuba, passando por aqui,

0: Hollywood.
1: Sim.
0: E eu quero dar minhas felicitações também para nossa mascotinha, Manuzinha.
1: Manuzinha.
0: Manuzinha, feliz aniversário. Que Papai do Céu te abençoe em todas as áreas da sua vida. Que você seja bem sucedida e próspera na sua caminhada, em tudo que você fizer. Viu? Gilberuba aqui te parabenizando. E Hollywood.
1: Oi.
0: Desejar também um ótimo dia de trabalho e para todos os ouvintes da Litoral.
1: Uhum.
0: E tô aqui ligadão, tudo normalizado, Mengão malvadão líder. E é sobre isso. E é nóis, hein? Na Litoral eu tô mais que legal.
1: Tava demorando. Abração, Gilber Uber. É, já que você falou aqui do Mengão, quem tá chateado é meu amigo o... Cadê o... De Cachoeira, aqui o Geraldo. De Colatina, né? O Geraldo Borrageiro.
2: Boa tarde, Robin. Onde são... Você trabalhando, mas estou trabalhando hoje.
1: Ah.
2: Já de baixo na área aí.
1: Sim.
2: Vem aqui atendendo os clientes aqui, nossa, aqui, parceria.
1: Ah.
2: O cliente atende ele de bom carinho, de coração. E manda um alô para o parceiro aí, o André.
1: Ah.
2: E hoje também, cheguei aqui, o flamenguista abusando a minha cara, que eu sou palmeirense. Segue o líder, por enquanto. É uma derrota mais que legal.
1: Segue o líder, Geraldo Borracheiro de Colatina. Ele é palmeirense, deve estar sofrendo hoje, hein? Abração para você, Geraldo. Bom trabalho.
3: Ei, Rolly, boa tarde, meu amigo. Saudade de você.
1: Sei que sumiu.
3: Tô ligadinho aqui com você, amigo. Trabalhando juntinho, agarradinho. Beijo.
1: Um beijo, Rogéria Krieger. Bom trabalho pra você também. Sei que sumiu, hein? Tô lá na academia todinho, lá na raia. Sei que não tenho visto. Não, você vai em outro horário, eu sei disso. Muito bem, ó. Então, vamos continuar com mais músicas e já tem mais convite. Deixa eu ver aqui. 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
1: Na Litoral, eu tô legal, pronto, no ar, mais uma sequência dos 45 minutos premiados. 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Então você sabe, né? Promoção de verdade é aqui, o próximo ou próxima pode ser você. Participe, boa sorte, anote a próxima sequência de músicas, nome delas ou quem canta. Quando acabar, eu vou avisar, aí você vai cadastrar tudo no site litoralfm.com.br. Certo? Participe aí, tá? Pra começar, tem Ana Castela e Zé Felipe.

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1: 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Na Litoral, eu tô legal, é muita música. 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Falta uma semana, hein? Contagem regressiva. 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
2: Fala, meu amigo Holly. Boa tarde, coladinho, ligadinho com você. Um excelente feriado maravilhoso. Obrigado. Uma boa semana. Tô aqui, ó, curtindo você, hein? Manda aquele alô especial aí pra mim. Uhum. Pra galerinha Cidade Continental, Vivi, Jéssica, pra minha tia Eliane. Sim. Pra geral, tamo aqui fazendo churrasquinho e ouvindo a melhor, a Litoral. Na Litoral, eu tô legal, Lidiana Scarpazzo da Continental. Beijo!
1: Beijo pra você também, Lidiana. Eu acho que a Vivi que veio aqui ontem, veio semana passada aqui, né? Buscar o voucher da Pisale Calçados, eu acho que ela ganhou. Aliás, agora há pouco rodou mais uma senha na promoção da Pisale Calçados, hein? A Pisale renovou o contrato. E aí, mais R$400 toda sexta-feira pra você nessa promoção. Pra você torrar lá na Pisale, certo? Anotou? Ouviu a senha aqui no ar? E aí você cadastra no site litoralfm.com.br.
2: Ei, Oliver, boa tarde.
1: Ei, Raquel.
2: Pra deixar um beijão em você e nos ouvintes da rádio.
1: Olha.
2: Tá bom? Beijo, bom feriado.
1: Obrigado, Raquel Brito. Beijo, Raquel. Direto de Alvorada, bom feriado pra você também, tá? Pra Pretinha. Pretinha Kister de Ferrosa, beijão também pra você, Pretinha.
3: Boa tarde, Holiber. Tô aqui ligadinha, te fazendo companhia, tá bom?
1: Tá
3: Já
1: bom.
3: Fiz companhia pra Sol. Agora você, não abandono nunca. Beijos, Dani Falcão de Santa Mônica.
1: Beijo, Dani. Dani Falcão, direto de Santa Mônica. Beijão também a nossa corredora, nossa atleta. Ó, daqui a pouquinho tem mais um kit da Corrida V-Portes, hein? Em forma com a Litoral, essa é a senha. 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Aí você manda a senha no WhatsApp 999-86-1050. Deixa eu ver mais quem aqui. Agora há pouco participou o Davi Lucas, que é irmão da Maria Eduarda, que agora é ela quem fala aqui, não é isso? Tá em Jardim Tropical.
4: Boa tarde, Oliver.
1: Boa.
4: Eu tô passando o final de semana com meu papai.
1: Aham.
4: E com o meu irmão.
5: E é legal?
4: Eu tô legal.
1: Um beijo pra você, Maria Eduarda. Beijão pra você. Abração pro Davi Lucas, que é o irmãozinho. E o papai Fábio, em Jardim Tropical. Abraço pro Márcio Gleick, do Córrego Sergipe. Governador Lindenberg, é o estado inteiro. O Caetano, de Cachoeiro, mandou aqui parabéns também pro pai dele, que hoje faz aniversário. É o pai João Tavares da Costa. Abração e parabéns aí pro seu João Tavares da Costa, que é o pai do Caetano. Caetano, você mandou um áudio muito grande, aí não dá pra rolar, né? Inteiro aqui, mas tá aqui fora do ar, eu vi inteirinho. E a mensagem principal foi essa aqui pro paizão dele. Deixa eu ver aqui mais quem. Oh, fala em aniversário? Também hoje aniversário da Drica.
6: Olha, manda um beijo pra mim, a Drica de Nova Betânia. Foi meu aniversário da minha irmã Fabiana. 45 anos.
1: Então tá, beijo pra você, Adriana, beijo pra Fabiana também, sua irmã, também aniversariando nesta segunda-feira.

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2: Aí, Oliver.
1: Oi.
2: Beleza, aí do velho na área.
1: E aí?
2: Chegando de Guriri ainda agora.
1: Sim.
2: Ontem não choveu, um final de semana maravilhoso.
1: Ah.
2: E Linhares, como se diz, tá aquela garoinha fina e frio.
1: Ah.
2: E mandar um alô pra nega véia que fez o desafio de Vitória semana passada, 10h42. Maravilhoso. Cumpriu a meta dela de boa e show de bola, o troféu na mão pela faixa etária. Tamo junto, Rolly. Um abraço, meu querido.
1: É isso mesmo que você ouviu. Ela correu os 10 e depois correu os 42 também, a nega véia. Caraca, Yudo, a bicha é braba. Beijão pra vocês aí, tá? Vou continuar em Linhares, só que em Japira, ô Trevezani. Cadê?
3: Boa tarde, amigo Oliver. Matheus, você tá jampindo de Linhares.
1: Sim.
3: É, me congelando, que frio pra caramba, né?
1: É mesmo?
3: Choveu bastante ontem. Ajudei minha mãe, já caminhei.
1: Ah.
3: Amanhã tô trabalhando, Deus quiser.
1: Sim.
3: Você aí, litoral, estiver aí, viu? Boa feriado, boa semana. Sim.
1: Um abraço, Matheus Trevezani, em Japira, interior de Linhares. Beijo pra Bernadette Mendes. Tá costurando, mas ligadinha na programação da Litoral. Bom trabalho, Bernadette. Beijão pra você, pra Vanusa Brioli também.
4: Boa tarde, Holiday.
1: Boa.
4: Quero desejar um ótimo feriado.
1: É.
4: Estamos aqui te ouvindo com essa voz mais linda do mundo. E também dou os parabéns pra Drica Santos. É. Beijo, a Litoral tá legal.
1: Valeu, beijão também pra vocês aí, tá? Direto de Brisa Mar, valeu, Vanusa. Beijão pra você, pra Ju Souza, de Alvorada. Também tá sempre na escuta, né, Ju? Obrigado pela companhia.
5: Boa tarde, Oliver Anderson. Obrigada, meu lindão, de estar aí trabalhando junto conosco.
1: Tô brincando aqui.
5: Então, né? Hoje, né, o Brasil celebra a independência e o céu com certeza celebra todos os aniversariantes deste dia, consagrando muita saúde e alegria para todos.
1: Sim.
5: Em especial para Manuzinha de Laranja da Terra. Beijo, Manu, saúde, lindinha. E a Drica também, né? Parece que tá fazendo aniversário.
1: Também.
5: Cosimara Ramos de Nova Almeida, um beijo,
1: beijo
5: a todos os aniversariantes deste dia incrível.
1: Valeu, beijo para você também, Rosimara Ramos de Nova Almeida. Intervalo comercial, rapidinho, já já eu tô de volta.
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0: na Litoral. Eu tô legal, daqui a pouquinho tem resultado de promoção. Hoje, feriadão, segunda-feira, 7 de setembro, são 2 horas em ponto. Gente, ó, amanhã, dia 8, Vitória faz 475 anos e a festa não para. Hoje, dia 7, é a vez do Samba Júnior e também do Raiz Saia Rodada. Eles vão colocar todo mundo pra dançar, ao som de muito forró e muito samba também na Praça do Papa, a partir das 7 horas da noite, certo? Você pode conferir a programação completa no Vitória Online. Aniversário de Vitória, 475 anos e uma festa inesquecível. Você que está vendo a gente no aplicativo e no site, tem aqui, ó, tem um QR Code para mais informações também, tá bom? Lá no Vitória Online. E hoje com Samba Júnior e Raiz Saia Rodada de graça na Praça do Papa, nos 475 anos de Vitória.
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0: na Litoral, eu tô legal. 2h19, é muita música. Daqui a pouquinho, tem resultado de promoção. 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Agora sim, Caetano.
1: Boa tarde, Oliver. O ônibus, o pau tá quebrando de quina. O sabadão, sabadão ou sextou na segunda, hein? Cê tá doido, feriadão top de linha. Aproveitando, mandar quebração pro meu vizinho aqui, Dona Nica, Evelyn, Érica, Rodrigo, Ricardo, Gabriel, Eduardo Bicudo, Cida. Chama Eduardo Bicudo. Ela que para trans, vai quem Crislan. O menino só tá de tocaia. Na Litoral, Caetano, tá 100% legal.
0: Valeu, Caetano. Obrigado, cara, pela sintonia em Cachoeiro, sempre ouvindo em 101.1.
2: Boa tarde, Oliver. Boa. Tô aqui, ligadinho,
0: Cida.
2: Nossa. Tem que hoje,
0: tá bom? Tá aqui. Tomado, o som tá alto aí. Eliane, o som tá muito alto aí, mas obrigado pela participação, tá bom? Tá curtindo o seu feriado junto com a gente da Rádio Litoral, né, Eliane? E a Rosângela, hoje é aniversário da minha filha querida, Luana. Manda parabéns aí pra ela, na Litoral, eu tô legal, parabéns pra você, Luana. Deus te abençoe também, tá? Tá aqui feita a homenagem da Litoral, em especial da mamãe Rosângela, pelo seu aniversário nesta segunda-feira. Elas que moram... Bom, a Rosângela mora em Santa Marta, não é isso? Então, beijão pra vocês duas aí, tá bom? Em especial pra você, Luana, também aniversariante desta segunda-feira.
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0: 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Eu tô legal, esse foi o Tiê aqui na programação da Rádio Número 1 do Espírito Santo. Última chamada, já já tem resultado e promoção. 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
1: Olha, B, ganhando, eu quero ir no sábado, beleza?
0: Beleza.
1: Já já, agradeço, Leandrinho de Santa Rita, o taxista da galera. Tamo junto.
0: Valeu, Leandrinho. Boa sorte na promoção, hein? Daqui a pouquinho o resultado.
2: Boa tarde, galera da Litoral. Boa. Na Litoral, tô mais que legal. Que é o Jackson, de Vila Velha, Espírito Santo.
0: Ei, Jackson.
2: Eu queria acompanhar o Vital. E por quê? Vital é com a Litoral.
0: É.
2: E Litoral é com o Vital. Então, é tudo é carnaval. Que tal eu ganhar esse... Que tal ganhar esse ingresso pra me curtir o Vital com a Litoral? Obrigado. Na Litoral, Tomás, que legal.
0: Valeu, Jackson. Boa sorte na promoção, tá? Temos mais de um mês aí pela frente. Tomara que você consiga os seus ingressos, tá? 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
1: Na Litoral, eu tô legal. Atenção, atenção, resultado de promoção. Ó, quem vai curtir o Vital de graça? Por conta da Litoral na arquibancada. 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E o outro convite, só que para domingo, pro dia 11, para curtir o show da banda Eva, Bel Marques e Xande Harmonia, é você, Raquel. Raquel Brito, telefone final 3538 de Alvorada, parabéns!
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1: Caraca, já é hora de ir embora! Mas deixe você com Sérgio Pontes a partir de agora até às 7 da noite. Muito boa tarde, Sérgio Pontes.
5: Muito boa tarde, Oliver Anderson.
1: Você tá bem, parceiro?
5: Tô bom. Descansar agora, né, rapaz?
1: Cara, passa muito rápido. Cheguei agora há pouco, tá na hora de ir embora. Mas amanhã, feriado aqui na capital, aqui em Vitória, uma escala especial de novo, a mesma escala de hoje. Então, com a sol de manhã e o agora de 11 às 15. E o Sérgio Pontes também em pleno feriado, mas estamos aqui ao vivo, né, Sérgio?
5: Trabalhando.
1: Afinal de contas, né?
5: Trabalhando não, nos divertindo, né?
1: Pois é, isso aqui é, eu falo, isso aqui é minha terapia, o que me cura. Ó, fica com Deus, tá? Fica agora com o Sérgio Pontes, bom trabalho, parceiro.
5: Bom descanso, Roliber.
1: E até amanhã, hein? 11 da manhã, espero você aqui na Rádio Litoral, primeiro lugar geral.
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1: Na Litoral eu tô legal, eu tô chegando por aqui. Sérgio Pontes te fazendo companhia até as 19 horas nesse feriado, em 7 de setembro, feriadão. Eu quero você junto comigo, participando comigo, mandando aquele alô, pedindo aquele abraço, mandando alô pra quem você quiser, tá? O espaço tá liberado no 999-86-1050. Pode mandar seu zap, tá? Tô esperando por aqui. Agora tá valendo o quê? Nos 45 minutos de música premiada, tá valendo um iPhone 17. Olha só, hein? Um iPhone 17, você pode faturar participando. Você vai anotar a sequência dos 45 minutos premiados, vai cadastrar no site da Litoral, litoralfm.com.br, e boa sorte pra você. Então começa a anotar a partir de agora, já pega papel e caneta aí, não dá mole não, tá? E anota toda a sequência pra você participar, tá? Daqui a pouco tem muito mais prêmios, eu vou falando pra você aqui durante a nossa programação, e vambora começar com muita música boa, começando com essa aqui, ó. Toca a música.
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1: 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Na Litoral eu tô legal, e é isso que tá rolando, 45 minutos de música, edição premiada, valendo um iPhone 17. Você que tá sonhando com o iPhone 17, não pode deixar de anotar a sequência não, tá? Participar aqui dos nossos 45 minutos de música, edição premiada, tá? É fácil demais, você vai anotar a sequência, igual que você está fazendo agora, acredito que você não deu mole, tá anotando a sequência que eu tô tocando aqui. E aí depois que terminar a sequência eu vou falar assim, agora vai lá no site litoralfm.com.br e cadastra, né? Você vai cadastrar essa sequência que você anotou. É simples demais. Anotou, tá concorrendo. Cruza os dedinhos e torce aí pra você ser o grande campeão e levar esse iPhone 17. Tá, tô torcendo por você. Então anota, tá? Daqui a pouquinho também vou liberar mais prêmios. Tem muito prêmio aqui pra você participar comigo também. Mas eu quero mandar aquele alusão pra você daqui a pouquinho, tá? Então você vai mandar aquele zap no 999-861050. Eu tô esperando o seu zap aqui. Fala o que você tá fazendo nesse feriado. Tá em casa? Tá deitadão no sofá aí? Tá fazendo nada, né? Ou tá reunido com a família, fazendo aquela resenha e a Litoral é que tá tocando aí, fazendo a festa da sua galera? É isso que tá acontecendo? Fala comigo, tô curioso. Tá trabalhando? Tá fazendo o quê? Manda aí, 999-86-1050. Tô esperando aquele, o seu zap aqui, pra eu mandar o alôzão pra você daqui a pouquinho, tá? Eu vou continuar com muita música boa e continuo anotando a sequência dos 45 minutos.
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1: 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Na Litoral eu tô legal, continua rolando, 45 minutos de música, edição premiada. Você continua anotando, né? Se você não tá anotando ainda, deu mole, hein? Agora você que tá anotando, continua anotando, que no final dessa sequência eu vou falar com você o seguinte: você vai lá no litoralfm.com.br e você vai cadastrar essa sequência que você tá anotando aí. E você que não anotou, tem tempo ainda também, tá? Que são várias edições durante o dia. Inclusive, logo mais eu tenho mais uma edição ainda, antes das 19 horas, você continua ligado aqui da nossa programação para concorrer a esse iPhone 17. É Litoral te dando esse iPhone 17. Você vai participar aqui, anotar a sequência dos 45 minutos premiados e cadastrar no nosso site litoralfm.com.br. Fácil demais, né? Agora deixa eu falar o seguinte: amanhã, né? Amanhã, dia 8 de setembro, Vitória completa 475 anos e a festa não para, né? Então, hoje, dia 7, nesse feriado, é a vez de você curtir samba, Samba Júnior e Raiz Saia Rodada. Vai colocar todo mundo pra dançar ao som de muito samba e forró, né? Na Praça do Papa, a partir das 19h. Então você vai programar, você pode também conferir a programação completa no Vitória Online. E você precisa curtir junto com a galera aí esses 477 anos de Vitória, né? Uma festa inesquecível e você não pode ficar de fora. Vitória, parabéns, hein? 475 anos e muita festa pra você curtir. Continua com muita música por aqui, você continua curtindo os 45 minutos de música premiada. Eu vou tocar mais uma pra você, anota aí, hein?
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1: 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Na Litoral eu tô legal, e agora sim, com a trilha certa, eu encerro aqui os 45 minutos de música premiada. Você que anotou toda a sequência, agora sim é a hora de correr pro site litoralfm.com.br e cadastrar lá essa sequência que você anotou. Porque você vai cadastrar e concorre a esse iPhone 17. Muito fácil, né? Você tá ligado, por isso que você anotou. E você que tá chegando agora aqui, não tá por dentro dessa promoção? É muito simples. Você anota sempre que começar a sequência dos 45 minutos de música premiada. Você anota toda a sequência e no final, assim que o locutor, no caso agora eu, falar assim, vai lá no site, você corre pro site, cadastra e concorre a esse iPhone 17. Resultado na próxima segunda, hein? Você tem uma semana, é a reta final dessa promoção. Então não perde tempo não, e vai anotando as sequências toda hora que tocar 45 minutos de música premiada, você fica ligadinho aí, anota toda a sequência pra você participar, muito simples, né? Deixa eu mandar um alôzão pra quem tá ligado comigo aqui, tem meu amigão Gustavo do Corte lá de Cariacica, tá ligadinho, né? Isso aí sempre me segue, tá fazendo churrasco aí, Gustavo? Isso aí você não me chamou, não. Eu não tô lembrado desse convite, tá? Fiquei até chateado agora. Vou dar um alôzão pra Cris. Cris tá lá em Cachoeiro. Cris de Cachoeiro de Itapemirim, né? Minha amigona tá lá ligadinha na programação da Litoral. Deixa eu mandar um alôzão aqui pro Mazinho também, de Vila Nova de Colares. Mazinho tá ligado aqui na programação. Mazinho, a promoção da Pizzale, Mazinho, você precisa cadastrar também no site, tá? Toda vez que sair aqui, você corre pro site lá pra você cadastrar e concorrer, tá bom? É. Leandro tá onde, Leandro? Leandro é de Cachoeiro, de Itapemirim também. Galera de Cachoeiro ligada aqui na programação, né? Ele tá mandando alôzão pra Lara, pra Elisa e pro Lucas. Alô tá mandado, Leandro. Obrigado aí, tá? Ionis, de Muniz Freire também. Quem mais também tá aqui comigo aqui, ó? Márcio Gleick. Tá em Córrego Sergipe, em Governador Lindenberg. Dudu tá ligado também. Dudu tá no grupo. Tá ligadinho, Dudu. Obrigado aí pela companhia. Você pode mandar aqui no 999-86-1050. Deixa eu parar rapidinho aqui. Breve intervalo comercial e eu volto pagodeando, hein?
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1: Ah, litoral, eu tô legal. Você tá curtindo? Bora pagodear, pagodeando aqui comigo, né? E a gente segue com muita música boa aqui na nossa programação. Vou parar rapidinho aqui para um breve intervalo comercial e volto com muito mais. Volto com 60 minutos de música. Mas antes, deixa eu só botar aqui no ar também quem tá participando aqui comigo. Tem aqui o... Cadê o nome do rapaz? Sumiu aqui, gente. Eduardo! Eduardo tá aqui ligadinho na programação, mandando aquele alô, né, Eduardo?
2: Eduardo falando aqui, ó. Mandar com meus amigos aqui que tá fazendo churrasco, entendeu? Antônio Moreira. Jean e Robson. Passa o áudio pra nós aí, meu amigo.
1: Agora, meu irmão. Agora fala aquela frasezinha legal. Cadê?
2: Na litoral. Eu tô legal.
1: É isso aí. Eu tenho uma também que tá com frio. Tá frio aí?
3: Pá! Opa! Ô, galera da Litoral FM, boa tarde pra todo mundo que é do mundo. Nós estamos aqui por cá. E aqui, toma, chu! Tá um climazinho gostoso, bom pra tomar um quentão, menino. Um chá de amendoim com... Um chá de quentão, amendoim, um canjicão bem quente, uma canjica com a costelinha de porco, com a lentilha e aquele trem no meio, como é que é o nome do trem?
1: Como é que é o nome do trem? Fala aí comigo.
3: É, um caldo, caldo
1: um
3: quente.
1: Caldo. Valeu, aquele abração pra você aí, obrigado pela companhia, obrigado por curtir esse feriado junto comigo aí e abrir esse espaço, né, pra gente fazer parte aí do seu dia, fazer parte do seu feriado. E vambora, bora com... Daqui a pouquinho tem mais música, vou parar aqui rapidinho, breve intervalo comercial, eu volto com 60 minutos de música.
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1: Opa, já vai começar.
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0: Agora sim, na Litoral eu tô legal e você vai curtir 60 minutos com as suas preferidas, aquelas que você ama ouvir aqui na Litoral FM. Vou tocar todas pra você, tá? Agora vou lembrando que tá. Eu falei que ia liberar prêmios e vou liberar a partir de agora. Quem gosta aí de Sorriso Maroto, você que se amarra, então você vai participar dessa promoção aqui, ó. É você mais acompanhante curtindo o Sorriso Maroto, tá na Praça do Papa, dia 19 de setembro. Como é que faz pra participar, Serjão? Muito fácil, tá? Você vai mandar aqui no nosso zap 999-86-1050 seu nome, seu bairro e a senha, curtindo com o Litoral. Gravou? Decorou aí, ó? Curtindo com Litoral. Essa é a senha, então você manda aqui no 999-86-1050. Nome completo, bairro e curtindo com o Litoral pra concorrer a ingresso pra você e acompanhante, curtindo Sorriso e Maroto. Muito fácil, né? Então bora começar com 60 minutos de música sem intervalo comercial? Vambora então, a partir de agora você ouve essa aqui, ó.

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0: Ah, Litoral, eu tô legal. Você tá curtindo 60 minutos de música sem intervalo comercial. Muita música aqui na programação da melhor rádio do mundo, né? Então, você pode continuar participando aqui, porque eu já falei, tá valendo Sorriso Maroto. É você mais acompanhante curtindo Sorriso Maroto na Praça do Papa, dia 19 de setembro, por conta da Litoral. Você e mais um, olha só que legal. Eu não perde tempo não, participa aí, tá? Você vai mandar seu nome completo, seu bairro e a senha, curtindo com Litoral. Curtindo com Litoral, essa é a senha. Não esquece de mandar a senha não, tá? Pra poder participar aqui comigo. No final da hora, eu libero esse par de ingressos. Você é acompanhante curtindo Sorriso Maroto na Praça do Papa, dia 19 de setembro, por conta da Litoral, hein? Quer continuar participando aqui? Pedindo alô, mandando alô pra quem você quiser. O canal de participação tá aberto, tá? 999-86-1050. Tô esperando. Eu sou o Sérgio Pontes, continuo com você aqui. Vou até as 19 horas e eu quero a sua participação. Por enquanto eu vou tocando muita música, 60 minutos de música sem intervalo comercial.
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0: Gustavo Lima,
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2: Na Litoral eu tô legal. Você tá curtindo 60 minutos de música sem intervalo comercial? Lembrando que tá valendo, tá? Par de ingressos pra você curtir Sorriso Maroto. Vai rolar, esse show vai rolar dia 19 de setembro na Praça do Papa. E a gente tá liberando aqui, pra você e acompanhante, tá? Pra participar é muito fácil, nome completo, seu bairro e a senha. Curtindo com o Litoral, você vai mandar aqui no nosso zap, tá? Digita aí, hein? 999-86-1050. Manda aqui no zap pra você participar. No final dessa hora eu libero esse par de ingressos. É daqui a pouquinho, dá tempo ainda, hein? Deixa eu mandar um alôzão pra quem tá participando aqui, ó. Cris Angel. É Cris Angel ou é Angel? Como é que fala aqui, ó? Sei que eu já mandei, tá? Deixa eu mandar aqui o alôzão pra quem? Ah, não, Carla Cristina, do Cruzamento, ligadinha aqui na Litoral. É Lu de Campo Grande, tá ligadinha também. Ju Souza em Alvorada, ligadinha na programação. Ju Souza foi aquela que eu levei prêmio? Será que foi? Eu acho que foi ela mesmo, hein? É, Jean Cruz tá ligadinho também aqui. Caetano em Cachoeiro de Itapemirim. Gente, tô falando pra toda a rede litoral, né? Então, um abração pra galera de Cachoeiro, galera de Linhares, galera de Colatina e região. Quem tá sintonizado e pra você que tá pelo aplicativo ou pelo site também, né? litoralfm.com.br. Uma alôzão aqui pra Michele. É, Michele Landesse de Jardim Colorado em Vila Velha, ligadinha também. Ione, já mandei também, mas vai de novo. Ione de Muniz Freire. É, Júlia em Cidade Continental, ligadinha também na programação. Ah, Berê. Berê mandou até um áudio aqui pra mim. Deixa eu ligar o áudio aqui da Berê. Fala comigo, Berê.
3: Boa tarde, Sérgio Pontes.
2: Boa.
3: Etale. Que bom que você hoje tá na rádio, né? Na Litoral 62.3. Na Litoral, eu tô mais que legal. Manda beijo aqui para Berê, para meu filho Matheus, do bairro Nossa Senhora da Penha, né? Inclusive, você já veio aqui em casa, né?
2: Eu lembro.
3: Fazer meu kit churrasco, né, ô? Sérgio Pontes, você e a tá aí na Bahia, né? É isso aí, bom trabalho, um ótimo feriado para todos. Então, vamos que vamos. Até 19 horas com Sérgio Pontes. Beijos. Ihuuu, é nóis, Sérgio.
2: Valeu, Berê. Levei seu kit churrasco e você nem me convidou, hein? Fez churrasco aí, nem chamou a gente. Ficou eu e Tainá só imaginando como é que... Qual era o sabor desse churrasco, né? Falando em churrasco, vou dar alôzão aqui pro meu amigo Wagner, do Boi na Brasa. Tá lá em Conceição da Barra, ligadinho na programação, né, Wagner? Brigadão aí pela companhia, tá, cara? E um beijão pra galera de Conceição da Barra. Pra quem não sabe, né, eu cresci nesse lugar. Amo Conceição da Barra, inclusive me considero barrense, né? Que lugar maravilhoso, muita praia, ali me diverti demais. Ali foi bom, que infância que eu tive naquele lugar. Lugar maravilhoso, aproveita a minha terrinha aí, Wagner. Brigadão aí pela companhia. E você, ó, pode participar aqui, pedir seu alô, mandar alô pra quem você quiser no 999-86-1050. E por aqui continua rolando 60 minutos de música sem intervalo comercial.
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1: Ah, Litoral, eu tô legal, encerrando aqui nossos 60 minutos de música sem intervalo comercial. Obrigadão pela companhia, continua ligadinho comigo aqui, tá? Depois eu volto tocando aí o Segue o Baile. Jonas Brau preparou uma sequência top. Duas sequências, né, pra você curtir nessa segunda-feira de feriado aí. Você vai curtir muito aqui na nossa programação ainda. Tem muita coisa legal aqui rolando. Eu quero você comigo até o final, até as 19 horas comigo, tá? Sintonizado na Litoral é pra sempre. Continua ligadinho aí, tem resultado de promoção, não tem?

0: Eu falei que tava valendo aqui par de ingressos pra você curtir Sorriso Maroto, que vai rolar dia 19, olha só, 19 desse mês mesmo, de setembro, na Praça do Papa. Vai você e acompanhante por conta da Litoral. Quem mandou a senha, quem participou e tá levando esse par de ingressos é você, Jean. Deixa eu mandar, quero as palmas aqui, ó. Você, Jean Carlos, final do telefone 1502, ele é de Paú, em Vila Velha. Daqui a pouquinho eu te falo direitinho como você pega seus ingressos aqui, tá, Jean? Mas por enquanto, parabéns, hein?
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0: Na Litoral. Você que não foi sortudo, continua ligadinho, daqui a pouquinho tem mais prêmio pra você, tá? Vale muita coisa que é da nossa programação, sempre tem um prêmio top demais pra você participar aqui comigo. Vou parar rapidinho, breve intervalo comercial e já volto com Segue o Baile, não sai daí não.
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1: Ah, Litoral, eu tô legal. A partir de agora, segue o Baile Litoral. Você participa aqui comigo no 999-86-1050. Manda alô pra quem você quiser. Ou você pode pedir aquele abraço que eu mando um alôzão pra você daqui a pouquinho, tá? Eu sou o Sérgio Pontes e vou com você até as 19 horas. Continuo por aqui e eu quero você participando. Fala o que você tá fazendo esse feriadão agora, né? A partir de agora você vai curtir o Segue o Baile Litoral. Então aumenta o som, a gente vai começar. Vou ver o que o Jonas preparou pra gente pra começar esse aí. Segue o Baile nessa segunda-feira, feriado.
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0: Na Litoral eu tô legal. Você tá curtindo? Segue o baile. Essa foi a nosso primeiro bloco, né? Daqui a pouquinho a gente tem mais uma sequência pra você curtir muito aqui na nossa programação. Então continua ligado. Deixa eu mandar um alôzão pra Manuzinha de Laranja da Terra. Esqueci de mandar seu alô, seu parabéns, né, Manuzinha? Manuzinha fazendo aniversário hoje. Parabéns, ó. Beijão pra você. Tá sempre ligadinha aqui na nossa programação. Não podia deixar passar, né? Então aproveita seu dia, menina. Olha, daqui a pouquinho eu mando mais alô. Então você pode continuar participando no 999-86-1050. Deixa eu só lembrar que, olha, amanhã, dia 8, né, Vitória completa 475 anos e a festa não para porque hoje, dia 7 de setembro, nesse feriadão, daqui a pouquinho, às 19 horas, tem muito samba e forró, tá? Samba Júnior e Raiz Saia Rodada vai colocar todo mundo pra dançar. Então, a partir das 7 da noite, você curte lá na Praça do Papa, não pode ficar de fora não, tá? Quer conferir a programação completa? Vai lá no Vitória Online pra você ficar por dentro, tá? Aniversário de Vitória, 475 anos de história, com festa, com essa festa inesquecível, e você precisa participar. E vou continuar aqui com muita música pra você, mas antes, vou parar rapidinho, breve intervalo comercial e volto com a segunda sequência do nosso Segue o Baile.
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0: Na Litoral, eu tô legal. E essa foi a segunda sequência do Segue o Baile Litoral. Obrigadão pela sua companhia aqui, acompanhando o Segue o Baile. Continua comigo, tá? Vou parar aqui rapidinho, breve intervalo comercial. E eu já volto com muito mais música pra você, tá? Então continua ligado, já volto. É rapidinho.
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0: É que eu não sou de ligar.
1: Não ligue, hein?
0: Pelo amor de Deus.
2: Na Litoral eu tô legal. E assim a gente encerra mais essa hora aqui, mas daqui a pouquinho tem muito mais, tá? Continua ligado, eu vou parar rapidinho, breve intervalo comercial e volto aqui também com muita música. Inclusive, daqui a pouquinho tem mais uma edição dos 45 minutos de música premiada pra você concorrer àquele iPhone 17 que você tá sonhando, né? Tá dormindo e acordando, pensando nele? Então, continua ligadinho, daqui a pouquinho eu volto abrindo mais uma sequência dos 45 minutos de música premiada, tá? Daqui a pouquinho eu mando o seu alô também, você que tá participando comigo aqui no WhatsApp, daqui a pouquinho tem alôzão pra você também. Então só fica ligado aí que eu já volto. É rapidinho.
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1: Na Litoral eu tô legal e mais uma edição dos 45 minutos de música premiada aqui na programação da melhor rádio do mundo. Você tá comigo, Sérgio Pontes. Vou com você até as 19 horas, até o final dessa hora. Vou liberar prêmio daqui a pouquinho pra você também e também vou te falar do que tá rolando a partir de agora, que são os 45 minutos de música premiada, valendo o iPhone 17. E pra participar, Sérgio, como é que faz? Você vai anotar a sequência que eu vou liberar a partir de agora. Você vai começar a anotar todas as músicas, tá? Você anota esses 45 minutos. No final eu vou falar, agora tá valendo. Aí você vai lá no site litoralfm.com.br e cadastra essa edição dos 45 para você concorrer, né? Então, muito fácil de concorrer esse iPhone 17, tá? É só anotar a sequência no finalzinho, você entra lá no site e cadastra. Fácil demais, né? Então não perde tempo não, começa a anotar a partir de daqui a pouquinho. Só desse recado também, olha, Vitória fazendo 17... Olha eu me bolando aqui com o iPhone 17. Vitória fazendo 475 anos e a festa não para, né? Hoje, dia 7 de setembro, nesse feriadão, daqui a pouquinho, às 19 horas, já começa lá na Praça do Papa. Vai ter Samba Júnior e Raiz Saia Rodada. Vai colocar todo mundo pra dançar muito samba e forró, né? Então, você pode curtir hoje a partir das 19 horas. Você vai curtir, um convite é pra você curtir. E também você pode conferir toda a programação no Vitória Online. Muito fácil, né? Então, vai lá no Vitória Online pra você conferir toda a programação dessa festa de Vitória, né? Aniversário de Vitória, 475 anos de história, com uma festa inesquecível. E você que tá ligadinho aqui não pode ficar de fora. Então corre lá, confere tudo de lá no Vitória Online e você vai curtir a partir das 19 horas. Eu vou começar aqui agora com nossos 45 minutos de música premiada e você curte a partir de agora. Então, se liga aí.
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1: Ah, Litoral, eu tô legal. Mais uma edição, né, dos 45 minutos de música premiada, valendo um iPhone 17. É só você anotar toda a sequência que eu tô tocando aqui. No final da sequência eu falo, é agora. E você vai lá no site litoralfm.com.br e cadastra a sua sequência e concorre a esse iPhone 17, presentaço da Litoral, né? Então, vai anotando aí, tá? Agora tá valendo mais prêmio aqui, ó, porque a partir de agora tá valendo Barões da Pisadinha. 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Vai estar top demais, é a Expo Caria Seca 2026, e para concorrer é só mandar seu nome, nome, bairro e a senha Expo com a Litoral. Fácil demais, né? Vou continuar aqui com os 45 minutos de música premiada.

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1: 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Na Litoral eu tô legal e continua rolando. 45 minutos de música, edição premiada, valendo um iPhone 17. Você continua anotando toda a sequência, no finalzinho eu falo pra você lá no site, aí você corre lá pro litoralfm.com.br e cadastra a sequência que você anotou, tá? Pra concorrer é fácil demais, é só fazer isso que eu falei aqui. Tá valendo também agora que é a promoção pra essa hora, porque o iPhone sai na próxima segunda. No final dessa hora, o que que rola? Rola Barões da Pisadinha. Você que quer curtir Barões da Pisadinha na Expo Caria Seca 2026, é só mandar nome completo, bairro e a senha Expo com a Litoral. Expo com a Litoral no 999-86-1050. Fácil demais, né? Aí você pode curtir, ó. Se você ganhar, você vai curtir, ó. Barões da Pisadinha, Muriel Alves, Guilherme Silva. Isso vai rolar no dia... Essa Expo vai rolar entre os dias 11 e 14 de setembro no Rancho Aldeia do Coco, em Cariacica, em Nova Campo Grande, Cariacica. Então, participa aí, tá bom? Deixa eu mandar um alôzão. Dá tempo ainda de mandar um alôzão pra quem tá participando comigo, ó. Oséria Siletes, lá em Flechal. A Oséria tá ligadinha, né? Obrigado pela companhia, Oséria. Tá sempre ligada na nossa programação. Arlindo Pimentel, tá trabalhando hoje, Arlindo? Arlindo, desde que começou a namorar, nunca mais ouvi Arlindo, rapaz. Nunca mais ouvi a Metaltech aberta também. Passo em frente, tá fechado. O que aconteceu com você, Arlindo? Tô com saudade, hein, cara? Deixa eu mandar alôzão também pra Marcinha Brites, em Resistência, aqui em Vitória. Tá ligadinha também, mandando um beijão pra mim. Beijão pra você, Marcinha. Obrigado pela companhia, tá? Elisângela Gonçalves, de Jardim Camburi, também tá na nossa programação. Tá falando aqui que... Molecote é miguezeiro, a rainha do migué também, Natizinha, todo mundo fugiu. Tá vendo, menina? Me deixaram aqui trabalhando muito. Eu tô amando, tá? Tô adorando aqui estar com vocês. Eduardo Andrioli também ligadinho também. Wesley de Castelo Branco. O Wesley até mandou aquele áudio, né, Wesley?
2: Boa tarde, Sérgio.
1: Boa!
2: Aqui é o Wesley de Castelo Branco. Quero deixar meu alô para todos os ouvintes aqui de Castelo Branco. E todos os ouvintes que estão ali na Litoral. Na Litoral, eu tô mais do que legal.
1: Valeu, meu irmão. Valeu, Wesley de Castelo Branco. Um abração também pra Girlene de Vila Nova de Colares, na Serra, né? Tá mandando um alôzão pra Neuza. Neuza também de... Ah, não. A Neuza é de Vila Nova, em Vila Velha. A filha do senhor João. Então, alô, tá mandado, Girlene. Obrigado aí pela companhia. Você pode mandar aqui no nosso zap 999-86-1050. E por aqui eu continuo com os nossos 45 minutos de música premiada, edição premiada, valendo um iPhone 17. Então não perde tempo não e anota toda a sequência aí.
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1: 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Na Litoral eu tô legal, eu continuo não, agora encerrou a nossa edição dos 45 minutos de música premiada. Então esse é o momento de você pegar a sua sequência e ir lá no site litoralfm.com.br e cadastrar. Tá valendo o quê? Valendo um iPhone 17, hein? Olha, você pode ganhar esse iPhone, é só sempre ficar ligado nas edições dos 45 minutos de música premiada. Simples assim, né? Deixa eu aproveitar e mandar um alôzão aqui pra quem tá ligadinho aqui comigo. Márcio Gleick, tá em Córrego, Sergipe, em Governador Lindenberg. Ele falou que tá um frio. Tá um frio aí, né, Márcio? Você tá doido? Só um cafezinho mesmo, né? Pra dar uma esquentada aí, né? Simone Botelho também tá ligadinha em Nova Rosa da Penha. Tá ligada aqui com a gente aqui. Valeu, Simone. Obrigado aí, tá? Quem sabe a gente se esbarra, hein, Simone? No rodeio de novo, né? A gente se esbarrou a última vez, foi no rodeio, né? Vamos ver se a gente se encontra novamente aí no rodeio. A Lidiana Scarpati também tá ligadinha em Cidade Continental. Obrigadão pela companhia. E quem mais tá aqui comigo também é o Zéria, mandou aquele áudio, né? Já mandei o alôzão pra Zéria, mas fala comigo, menina. Ô, Zéria.
2: Estou aqui em Flechal, ligadinha na melhor, ouvindo melhor, tá bom? Beijos, Zéria de Flechal.
1: Valeu, Zéria, obrigado pela companhia, tá sempre ligada aqui. Olha, vou parar rapidinho, breve intervalo comercial e volto com muito mais música pra você.
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13: Thiago Azevedo falando de amor.

Ah, litoral, eu tô legal! E assim eu encerro a minha participação nessa segunda-feira, tô até perdido, gente. Segunda-feira, feriadão. E muito obrigado pela companhia, tá? Eu sou o Sérgio Pontes. Amanhã, a partir das 3 horas, estarei de volta. Antes, eu quero mandar um alôzão aqui pra Rosimara Ramos, em Nova Almeida, que tá ligadinha aqui, falando que me fez companhia, né? Quem também tá falando que tá fazendo muito frio, a Ana Leia de Itapuã, tá quietinha no frio, mas tá ligadinha com a litoral, na litoral o tempo todo, né? Obrigadão, Ana. Olha, antes de sair também, eu preciso liberar aqui o resultado de promoção, né? Quem participou comigo aqui vai curtir Barões da Pisadinha na Expocaria Seca entre os dias

0: e 14 de setembro, no Rancho Aldeia do Coco, em Nova Campo Grande, Cariacica. É ela, Ana Carolina Almeida, final do telefone 5956. Ela é de Porto de Santana, em Cariacica. Parabéns, hein, Ana? Ana Carolina, que participou daqui a pouquinho, te falo direitinho o que você faz pra poder pegar o seu prêmio aqui, né? Ana!
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0: E agora sim, tô indo embora. Um beijão pra você, tá? Muito obrigado pela companhia. Amanhã, a partir das 3, eu estou de volta. Tenha uma excelente noite e te espero aqui, tá bom? Não fura comigo não, hein? Eu te espero 3 horas da tarde amanhã aqui na programação da melhor rádio do mundo. Fui, até a próxima, hein?
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